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Camboriú FM 9:18. 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
2: 9:47.
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Camboriú FM, 10:37. 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
8: Dois camaradas conversando, um falou assim: rapaz, eu tô meio surdo, cara, tudo que os outros falam eu ouço pela metade. O colega falou: louco, rapaz, estranho isso aí, hein? Falou: quer ver, fala alguma coisa aí. O cara falou: 44. O que que você ouviu? Ele falou: 22.

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1: 10h50. 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
4: Olá, eu sou Carol Denardi, repórter da Rede de Notícias Acaerte. Hoje o nosso convidado é o novo presidente das centrais elétricas de Santa Catarina, Edson Moritz. O advogado que até então comandava a Cazan desde 2023 tomou posse na Celesc no último mês de abril. O novo presidente possui mais de 50 anos de experiência nas áreas pública e privada, com atuação em contextos nacionais e internacionais. Presidente Edson Moritz, conta pra nós qual é o sentimento ao assumir o comando de uma companhia tão essencial para o catarinense como é a Celesc?
5: O trabalho que eu consegui realizar na Cazan, ajudando-a a transformar numa empresa, certo, mais robusta, mais respeitada, com um bom resultado, me trouxe aqui agora um desafio novo na Celesc. Eu chamo de Celesc pública porque ela é uma empresa pública, como a Cazan. São empresas públicas que prestam serviço e que são relevantes para a nossa sociedade. A Celesc é aquela que está junto do motor do desenvolvimento de Santa Catarina. Uma Celesc muito competitiva, muito ativa, muito presente, é porque a economia vai bem. Eu já estou me ambientando aqui, eu estou na fase de aprendizado, mas quero dizer também, né, que recentemente a Celesc implementou um programa digital para melhorar, né, facilitar a vida do consumidor, seja digitalmente ou na presença das agências. Nós já avançamos muito, acho que nós melhoramos, valorizando a equipe que está aqui, que foi pro sacrifício, para que o consumidor passe a ter um serviço bem feito e resgate a credibilidade que sempre teve de uma empresa que sempre foi muito bonita, a gente superar.
4: O presidente Moritz também detalhou investimentos, como o programa Energia Boa, que amplia as subestações, além da expansão da rede trifásica, essencial para a produtividade no agronegócio.
5: Levar para as regiões rurais uma energia para eles poderem o quê? Produzir melhor, armazenar os seus produtos. Desenvolvimento de Santa Catarina. Do mesmo modo que Energia Boa em Lages, uma região serrana que precisa de recursos para se desenvolver, já com previsão de 3 bilhões de investimento, você 6 PCHs e uma outra unidade preparar para poder gerar energia, nós vamos distribuir e aí sim fomentar o desenvolvimento naquela região, gerando aí quase 20 mil empregos.
4: Você acabou de ouvir o novo presidente da Celesc, Edson Moritz. Gratidão pela sua audiência. Te espero na próxima semana em mais uma edição do Minuto de Santa Catarina. E aproveitando esse final de semana, um feliz e abençoado Dia das Mães para todas as mamães do estado.
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1: 11:32.
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0: 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Meia-noite e um.
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1: Em um disputado jogo de pôquer, Almeida aposta todo o seu dinheiro e perde. Apostou a carteira, perdeu. Apostou o carro, perdeu. Apostou a casa, perdeu. Ah, eu aposto a minha mulher agora, falou Almeida. Quero apostar a minha mulher agora. Os outros amigos falaram, não, vamos parar por aqui. É, vamos desistir do jogo, não dá certo isso aí, não. Aí o Almeida falou, ah, vocês estão com medo de perder agora, né? Tá com medo de perder, né? Um deles falou, não, rapaz, nós tá com medo de ganhar mesmo, hein?
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0: Camboriú FM, 18h40.
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2: Bonovox é o nome artístico de Paul David Hilson. Ele nasceu no dia 10 de maio em 1960 em Dublin, na Irlanda. Bonovox é o vocalista e principal letrista da banda irlandesa U2, uma das mais famosas do mundo. Recebeu o apelido de Bonovox de um amigo de infância, com base em Bonavox, que significa boa voz em latim. Fundou o grupo U2 em 1976 ao lado de The Edge, Adam Clayton e Larry Miller Jr. Com o U2, Bonovox lançou discos icônicos como The Joshua Tree, de 1987, Artum Baby, de 1991, com sucessos como We For Without You, One e Beautiful Day. Além da música, Bonovox é conhecido também pelo seu ativismo humanitário, atuando em causas sociais, especialmente no combate à pobreza e às doenças na África. Ele continua ativo na música e nas ações filantrópicas, sendo considerado um dos artistas mais influentes do rock no mundo. E a Rádio Camboriú hoje homenageia a estrela do rock mundial, Bonovox, pelo dia do seu aniversário. 66 anos de Bonovox, hoje, dia 10 de maio.

0: 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Meia-noite, 59.
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1: Esses dias eu e minha mulher conversando, eu falei, Vermelho, sua vida sexual agora tá igual Coca-Cola, hein? Falei, ah, mulher, por que que é igual Coca-Cola? Falou, antes era tradicional, depois ficou light, agora é zero, hein?

0: Camboriú FM 3 e 3.
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0: Camboriú FM 3:38.
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0: Camboriú FM 4 e 1.
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7: Duas amigas fofoqueiras conversando, a primeira falou assim: "Você viu a Marcinha Boca de Veludo? Vai ter filhos gêmeos agora." Aí a outra falou: "Nossa, até que enfim vai ter 2 filhos de um pai só, né?"

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6: O bêbado chegou na farmácia e falou assim: eu preciso de um antibiótico. O farmacêutico falou: mas você tem a receita? Ele falou: se eu tivesse, eu ia fazer em casa mesmo o remédio, né?

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0: Camboriú FM, 8:20.
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0: Camboriú FM, 8:38.
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4: Na escola, a professora fala pro Joãozinho, né? O Joãozinho, como podemos provar que o ar existe? Ele falou, professor, respirando.

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Hillsong é o nome artístico de Paul David Hillsong. Ele nasceu no dia 10 de maio em 1960 em Dublin, na Irlanda. Bonovox é o vocalista e principal letrista da banda irlandesa U2, uma das mais famosas do mundo. Recebeu o apelido de Bonovox de um amigo de infância, com base em Bonavox, que significa boa voz em latim. Fundou o grupo U2 em 1976 ao lado de The Edge, Adam Clayton e Larry Miller Jr. Com o U2, Bonovox lançou discos icônicos como The Joshua Tree, de 1987, Artum Baby, de 1991, com sucessos como We For Without You, One e Beautiful Day. Além da música, Bonovox é conhecido também pelo seu ativismo humanitário, atuando em causas sociais, especialmente no combate à pobreza e às doenças na África. Ele continua ativo na música e nas ações filantrópicas, sendo considerado um dos artistas mais influentes do rock no mundo. E a Rádio Camboriú hoje homenageia a estrela do rock mundial, Bonovox, pelo dia do seu aniversário, 66 anos de Bonovox, hoje, dia 10 de maio.

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6: Vixe, Vermelho.
7: O que foi, Zé Gaiado?
6: Minha tia tá ruim no hospital, o coração dela tá inchando.
7: Ih, nossa, Zé Gaiado. Isso aí pode ser doença de Chagas, viu? Provavelmente ela foi chupada por um barbeiro.
6: É, pois é, Vermelho. Mas minha tia falou que o cara disse pra ela que era advogado.

Vox é o nome artístico de Paul David Hilson. Ele nasceu no dia 10 de maio em 1960 em Dublin, na Irlanda. Bono Vox é o vocalista e principal letrista da banda irlandesa U2, uma das mais famosas do mundo. Recebeu o apelido de Bono Vox de um amigo de infância, com base em Bona Vox, que significa boa voz em latim. Fundou o grupo U2 em 1976 ao lado de The Edge, Adam Clayton e Larry Miller Jr. Com o U2, Bono Vox lançou discos icônicos como The Joshua Tree, de 1987, Artum Baby, de 1991, com sucessos como We For Without You, One e Beautiful Day. Além da música, Bono Vox é conhecido também pelo seu ativismo humanitário, atuando em causas sociais, especialmente no combate à pobreza e às doenças na África. Ele continua ativo na música e nas ações filantrópicas, sendo considerado um dos artistas mais influentes do rock no mundo. E a Rádio Camboriú hoje homenageia a estrela do rock mundial, Bono Vox, pelo dia do seu aniversário, 66 anos de Bono Vox, hoje, dia 10 de maio.

0: FM 10:31.
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Bonovox é o nome artístico de Paul David Hilson. Ele nasceu no dia 10 de maio em 1960 em Dublin, na Irlanda. Bonovox é o vocalista e principal letrista da banda irlandesa U2, uma das mais famosas do mundo. Recebeu o apelido de Bonovox de um amigo de infância, com base em Bonavox, que significa boa voz em latim. Fundou o grupo U2 em 1976 ao lado de The Edge, Adam Clayton e Larry Miller Jr. Com o U2, Bonovox lançou discos icônicos como The Joshua Tree, de 1987, Achtung Baby, de 1991, com sucessos como We For Without You, One e Beautiful Day. Além da música, Bonovox é conhecido também pelo seu ativismo humanitário, atuando em causas sociais, especialmente no combate à pobreza e às doenças na África. Ele continua ativo na música e nas ações filantrópicas, sendo considerado um dos artistas mais influentes do rock no mundo. E a Rádio Camboriú hoje homenageia a estrela do rock mundial, Bonovox, pelo dia do seu aniversário, 66 anos de Bonovox, hoje, dia 10 de maio.

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1: Aquele abraço, estamos chegando por aqui, Luiz Carlos Vermelho, seu garoto de programa.
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1: está no ar.
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1: Que maravilha, bom dia, bom dia, estamos chegando, você ligadinho nas YR966, Rádio Camboriú FM, estação de frequência modulada em 90.1 MHz, é de Balneário Camboriú, Santa Catarina, a rádio que a gente ama. E você vai participando, continue mandando mensagem para você que está em qualquer lugar do Brasil, do mundo, vai mandando mensagem pelo DDD 47, o WhatsApp 992-675-901. Aqui fala Luiz Carlos Vermelho, a partir de agora com Hora do Churrasco até a 1 da tarde. Hoje, dia 10 de maio, dia das mães. Parabéns a todas as mamães que estão ligadas com a gente aí. Sucesso, beijão para cada uma de vocês, tá bom? E eu começo com o pensamento do dia neste domingão, dia das mães.
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1: Mãe sempre sabe de tudo. O que os olhos da mãe não vê, o da vizinha conta tudo, hein?
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1: Mãe adverte, hoje é o dia das mães e não de chá de panelas, viu?
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1: Ô, Zé Gaiada.
7: Fala, Vermelho.
1: Você nunca pensou em praticar, assim, um exercício físico?
7: Claro, lógico.
1: É mesmo?
7: Mas vou te dizer uma coisa, tem que ir praticando aos poucos, né?
1: Ah, não, tá certo, tem nutricionista que já fala que tem que praticar aos poucos.
7: Tem que praticar aos poucos. Por isso que semana passada eu passei em frente à academia.
1: Sei, sei.
7: E amanhã eu vou ver se eu entro nela lá pra ver.
1: Pra ver como é que é.
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1: Simbora, simbora, Luiz Carlos Vermelho na sua companhia, vamos juntos até 1 da tarde neste domingão. Feliz dia das mães mais uma vez para todas as mamães. Começando então com o super fantástico, a turma do Balão Mágico. Bom dia, Balneário Camboriú.

0: Pra ficar bem, fique na Camboriú você também. Tradição passou por aqui, pra sempre em minha vida. E você pode participar, vai mandando mensagem 992-675-901. Luiz Carlos Vermelho, na sua companhia.
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0: Dois amigos se encontram depois de muito tempo, né? Aí um chegou e falou: rapaz, e daí, como é que você tá? Quanto tempo? Conta pra mim. Falou: rapaz, eu casei, separei, já fizemos a partilha dos bens. Aí o primeiro perguntou: e as crianças? Falou: então, as crianças, o juiz decidiu que ficaria com quem recebeu a maior parte dos bens, não é? Ah, é? E ficou com quem? Falou: teve que ficar com o advogado, né?

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1: Pesquisa comprova que não discutir com idiotas é o segredo para a felicidade. Se você não concorda, então eu nem vou discutir com você também, viu?
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1: Ei, ô Zé Gaiada, fala, vou te dar uma dica de português agora.
3: Sim.
1: Ei, pra criançada que tá em casa aí, ó, aula de português.
3: É bom, é bom.
1: Ó, presta atenção, presta atenção.
3: Prestando.
1: Ontem não tem H, mas hoje tem.
3: Oi, rapaz, tá vendo como que as coisas mudam de um dia pro outro?
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1: Aquele abraço, simbora, simbora, vai mandando mensagem pelo 992-675-901. Agora tem Zíngaro sem noção.

0: empurra, não, não empurra que não vai. Aqui fala Luiz Carlos Vermelho na sua companhia até a uma da tarde com o Hora do Churrasco. Vai participando, 992-675-901.
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0: Dois camaradas se encontram, aí o primeiro fala: rapaz do céu, meu pai quer que eu seja um bom advogado, ele quer que eu estude direito e que eu seja um ótimo advogado. O amigo dele falou: nossa, que bom, cara, você vai seguir a profissão do velho? Falou: não, não, o meu pai quer que eu tire ele da cadeia.

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1: Sabe por que o Dia dos Namorados vende muito mais do que no Dia das Mães? É porque mãe a gente só tem uma, né?
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1: Ei, Zé Gaiada. Ué, rapaz, onde você vai com esse botijão? Onde você vai com esse botijão nas costas aí? Acabou o gás?
3: Não acabou o gás, não, Vermelho. Peguei ele pra dar uma voltinha, sabe?
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1: Aquele abraço, aqui fala Luiz Carlos Vermelho, vai mandando mensagem pelo 992-675-901. Abrindo esse bloco com Genesis Invisible Touch.

0: 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Simone Simaria, Amoreco. E você, manda mensagem pra cá. Você tá em qualquer lugar do Brasil, do mundo? Vai mandando pelo 47. Nosso WhatsApp é o 992-675-901. Aqui fala Luiz Carlos Vermelho, na sua companhia.
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0: No meio da aula, a professora pergunta: quem sabe qual é o cúmulo da solidão? Aí o Zezinho falou: ah, professora, o cúmulo da solidão é morar sozinho e querer fugir de casa.

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1: Já que hoje é o dia das mães, vamos contar a história de um casal que tinha 6 filhos. E a mulher odiava o marido dela quando ele ficava bêbado, qualquer churrasco, festa de família. Ele ficava xarope e já começava. E aí, ó, mãe de 6? Só porque tinha 6 filhos, ele chamava ela de mãe de 6. E ela não suportava, ficava irritadíssima. Aí ia passear na casa de um amigo, ele no meio de todo mundo. Ô, mãe de 6, faz um prato aí pra mim. Ô, mãe de 6, pega um pedaço de carne pra mim. E ela ficava a pé da vida com ele falando dessa forma, né? Ah, um dia fizeram um churrasco lá no meio da festa, todo mundo ali se divertindo, conversando, e ele já bebão. E aí, ô, mãe de 6, vamos embora? Ela falou assim, ela já tava de saco cheio, falou: não, vou esperar mais um pouquinho, ô, pai de 4.
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1: Simbora, simbora, vai participando pelo 992-675-901. Tô trazendo agora Marília Mendonça, Ausência.

0: Camboriú, a nossa rádio, Jorge Mateus passando por aqui, querendo te amar. E você, vai mandando mensagem, você tá em qualquer lugar do Brasil também, em outro estado aí, fora do Brasil, você pode mandar mensagem pelo WhatsApp, anota aí o DDD 47, você participa pelo 992-675-901. Aqui fala Luiz Carlos Vermelho, até a 1 da tarde com Hora do Churrasco.
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0: Um jacaré encontrou outro e falou: rapaz do céu, meu pai deve estar cheio da grana uma hora dessa. Outro falou: por quê? Ele ganhou da loteria? Não, não, parece que fizeram uma carteira com o couro dele.

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1: Cansado de esperar a esposa responder boa noite pelo celular, o homem antecipa e já vai dizendo Feliz Natal, Feliz Ano Novo também pra mulher.
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1: Eita, ô Zé Gaiada.
3: Opa!
1: Rapaz, é muita mentirada que corre solta, é muita fake news, né, rapaz?
3: É mesmo.
1: Ó, por exemplo, tem lanche de picanha que não tem picanha.
3: Ah.
1: Outro é de costela, sem carne de costela.
3: É mesmo.
1: Tá difícil, é muita fake news, cara.
3: É, e pensar, rapaz, é que tudo começou com aquela história do Mundial do Palmeiras, né?
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1: Simbora, simbora. Vai mandando mensagem. Participa pelo 47 992 675 901. Aqui fala Luiz Carlos Vermelho na sua companhia até uma da tarde com Hora do Churrasco. Agora tem Gilbert Montem, Just for Tonight.

0: Balneário Camboriú, a onda que leva emoção. Leonardo cantou aqui, um sonhador. 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Saí daqui, eu quero curtir, vamos festar. Estamos desejando mais uma vez feliz dia das mães pra todas as mamães. Beijão pra minha mamãe, a dona Rosalina também, tá lá, minha esposa Magra, que também é mãe das minhas princesas. Beijão pra todas as mamães do Brasil e do mundo também. Aqui fala Luiz Carlos Vermelho, vamos aqui, ó, até a uma da tarde, você participando pelo 992-675-901.
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0: Na hora da aula de português, a professora pergunta pro Joãozinho, né? Joãozinho, na frase, ele acordou cedo, onde está o sujeito? E fala, ah, professor, deve estar em qualquer lugar, mas morrendo de sono, hein?

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1: Nutricionista alerta: não adianta comer escondido, a gordura aparece em público mesmo pra todo mundo ver.
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1: Ô, Zé Gaela, deixa eu te fazer uma pergunta bem discreta agora.
3: Tá, olha, cuidado que você vai perguntar, hein?
1: Não, não, fala pra mim aqui, ó. O que que você curte na cama?
3: Ah.
1: O que que você curte na cama, Zé Gaela?
3: Eu curto deitar e dormir.
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1: Aquele abraço, simbora. Vai participando pelo 992-675-901. Um grande abraço do Luiz Carlos Vermelho na sua companhia. E você pode participar, viu? Manda mensagem pra gente. Agora tem Dilcinho. Olha o que o amor me faz.

0: com sucesso. Guilherme Santiago passou por aqui, relembrando do Lourenço e Lorival, Franguinho na Panela. E você pode participar pelo 992-675-901. Aquele abraço do Vermelho.
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0: Já tava começando a esfriar, tava um clima bem friozinho, a professora falou: Joãozinho, tá frio lá, ó, tá frio lá fora, fecha essa janela aí, fecha a janela que tá muito frio lá fora. Ele falou: é, professor, eu vou fechar a janela, mas vai continuar frio lá fora, viu?

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1: Não importa quantas vezes você limpa a casa, a visita vai chegar sempre quando estiver tudo bagunçado.
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1: Ei, então você é ganhada.
4: Ah.
1: É, qual que é o melhor método pra mulherada que tá em casa, principalmente? Sim, a mulherada, sim. Né?
4: Pode
1: qual
4: perguntar.
1: Que é o melhor método pra deixar a barriga bem sequinha?
4: Ué, é só pegar e passar a toalha direito.
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1: Aquele abraço, simbora, simbora. Vai participando pelo 992-675-901. Luiz Carlos Vermelho na sua companhia. Agora tem Rio News and the News. The

0: música de ontem, a música de hoje, você ouve aqui na Câmara FM, Victor e Léo, amigo apaixonado. E você quer mandar mensagem também? Anota aí, ó, 992-675-901, é o WhatsApp da Camboriú. Manda mensagem pra cá.
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0: O senhor tá andando pela rua, o senhor de bastante idade já andando pela rua, encontrou o médico dele passeando ali também, né? Aí o médico falou: ô, seu Paulo, tudo certo? Está gostando do seu novo aparelho de surdez? Ele é uma maravilha, doutor, é uma maravilha! Aí o médico falou: e daí, a família, o que que achou? Perguntou pra ele. Ele falou: ah, ainda não contei nada pra família, não, mas eu já mudei o testamento umas 5 vezes, viu, doutor?

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1: Segundo especialistas, na década de 80, o maior medo na infância era engolir o chiclete e ficar sabendo que poderia grudar nas tripas, né?
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3: Ô, Vermelho, tenho que falar uma coisa pra você.
1: O que foi, Zé Gaiado?
3: Tava aqui pensando, rapaz. Tô precisando, assim, sabe? De uma fórmula. Aprender, assim, sabe? Como ganhar dinheiro.
1: Ah, você quer alguma oportunidade pra ganhar bastante dinheiro?
3: Quero uma oportunidade, rapaz.
1: Mas que experiência você tem?
3: É gastar dinheiro.
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1: Simbora, simbora, aquele abraço, Luiz Carlos Vermelho na sua companhia. Você vai mandando mensagem pro WhatsApp da Camboriú, é o 992-675-901. Você marcou pra mim, som gostoso, sertanejão classe A, cantando Ataíde Alexandre.

0: 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Cleide Camargo cantou aqui, Quando um Grande Amor se Faz, som romântico, versão lindíssima. E com essa canção maravilhosa, estamos encerrando essa edição do Hora do Churrasco, neste domingão, Dia das Mães, parabenizando todas as mamães mais uma vez, super beijo para todas vocês, aquela mãe solo, aquela mãe acompanhada, enfim, para você que também é pai, faz papel de mãe, que cria o seu filho, a sua filha, enfim, você que realmente representa, e você, mamãe, super beijo para vocês todas, tá bom? Tchau, obrigado, lembrança família, e cada um com as suas coisas. A gente volta domingo que vem. Aí eu digo vixe.
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5: Ô, Vermelho.
6: Fala aí, Zé Gaiada.
5: Eu tô indo lá fazer aquele exame de sangue.
6: Ah, é bom mesmo, é bom mesmo. Mas você tá em jejum?
5: Ixi, suco, conta?
6: Claro que conta, mas você tomou só o suco?
5: Não, foi um x-salado também.

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Bruno Vox é o nome artístico de Paul David Hilson. Ele nasceu no dia 10 de maio em 1960 em Dublin, na Irlanda. Bruno Vox é o vocalista e principal letrista da banda irlandesa U2, uma das mais famosas do mundo. Recebeu o apelido de Bruno Vox de um amigo de infância, com base em Bona Vox, que significa boa voz em latim. Fundou o grupo U2 em 1976 ao lado de The Edge, Adam Clayton e Larry Miller Jr. Com o U2, Bruno Vox lançou discos icônicos como The Joshua Tree, de 1987, Artum Baby, de 1991, com sucessos como We For Without You, One e Beautiful Day. Além da música, Bruno Vox é conhecido também pelo seu ativismo humanitário, atuando em causas sociais, especialmente no combate à pobreza e às doenças na África. Ele continua ativo na música e nas ações filantrópicas, sendo considerado um dos artistas mais influentes do rock no mundo. E a Rádio Camboriú hoje homenageia a estrela do rock mundial, Bruno Vox, pelo dia do seu aniversário, 66 anos de Bruno Vox, hoje, dia 10 de maio.

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1: Camboriú FM, 2:18. 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

0: Camboriú FM, 14 para as 3.
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0: Camboriú FM, 3:28.
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2: Eita, ô Zé Gaiado, eu vi você. Eu vi você com a trena na mão, subindo e descendo uma escada que tava encostada na parede ali. O que você estava fazendo? Que parece que tá querendo medir a escada?
3: É, isso mesmo, Vermelho. Eu tava tentando medir a escada.
2: Mas você é tonto, rapaz. Por que você não deita a escada no chão e mede ela no chão?
3: É que eu queria medir a altura da escada, Vermelho. Não o comprimento.

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1: Bonovox é o nome artístico de Paul David Hilson. Ele nasceu no dia 10 de maio em 1960 em Dublin, na Irlanda. Bonovox é o vocalista e principal letrista da banda irlandesa U2, uma das mais famosas do mundo. Recebeu o apelido de Bonovox de um amigo de infância, com base em Bonavox, que significa boa voz em latim. Fundou o grupo U2 em 1976 ao lado de The Edge, Adam Clayton e Larry Miller Jr. Com o U2, Bonovox lançou discos icônicos como The Joshua Tree, de 1987, Artum Baby, de 1991, com sucessos como We For Without You, One e Beautiful Day. Além da música, Bonovox é conhecido também pelo seu ativismo humanitário, atuando em causas sociais, especialmente no combate à pobreza e às doenças na África. Ele continua ativo na música e nas ações filantrópicas, sendo considerado um dos artistas mais influentes do rock no mundo. E a Rádio Camboriú hoje homenageia a estrela do rock mundial, Bonovox, pelo dia do seu aniversário, 66 anos de Bonovox, hoje, dia 10 de maio.

0: Camboriú FM, 15 para as 4.
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0: Camboriú FM, 3 para as 4.
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0: Camboriú FM, 4:15.
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0: Camboriú FM, 4:31.
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é o nome artístico de Paul David Hilson. Ele nasceu no dia 10 de maio em 1960 em Dublin, na Irlanda. Bonovox é o vocalista e principal letrista da banda irlandesa U2, uma das mais famosas do mundo. Recebeu o apelido de Bonovox de um amigo de infância, com base em Bonavox, que significa boa voz em latim. Fundou o grupo U2 em 1976 ao lado de The Edge, Adam Clayton e Larry Miller Jr. Com o U2, Bonovox lançou discos icônicos como The Joshua Tree, de 1987, Artum Baby, de 1991, com sucessos como We For Without You, One e Beautiful Day. Além da música, Bonovox é conhecido também pelo seu ativismo humanitário, atuando em causas sociais, especialmente no combate à pobreza e às doenças na África. Ele continua

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1: 5:13.
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1: 5:28.
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3: 5:42.

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1: 6:02.
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1: 6:14.
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Bonovox é o nome artístico de Paul David Hilson. Ele nasceu no dia 10 de maio em 1960 em Dublin, na Irlanda. Bonovox é o vocalista e principal letrista da banda irlandesa U2, uma das mais famosas do mundo. Recebeu o apelido de Bonovox de um amigo de infância, com base em Bonavox, que significa boa voz em latim. Fundou o grupo U2 em 1976 ao lado de The Edge, Adam Clayton e Larry Miller Jr. Com o U2, Bonovox lançou discos e icônicos como The Joshua Tree, de 1987, Artum Baby, de 1991, com sucessos como We For Without You, One e Beautiful Day. Além da música, Bonovox é conhecido também pelo seu ativismo humanitário, atuando em causas sociais, especialmente no combate à pobreza e às doenças na África. Ele continua ativo na música e nas ações filantrópicas, sendo considerado um dos artistas mais influentes do rock no mundo. E a Rádio Camboriú hoje homenageia a estrela do rock mundial, Bonovox, pelo dia do seu aniversário, 66 anos de Bonovox, hoje, dia 10 de maio.

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3: Fala.
4: Ô, Zé Gaiado, eu tô observando aqui, você é meio chupeta da cabeça, cara.
3: Ah, que chupeta nada, rapaz.
4: Não, você não fala coisa com coisa, você só faz lambança, você é meio doido, rapaz.
3: Doido?
4: Ô, Zé Gaiado, sabe, eu cheguei na conclusão aqui.
3: Ah.
4: Você nem parece normal, cara.
3: Normal, rapaz? Eu vou falar uma coisa pra você. Se nem o meu parto foi normal, eu vou ser.

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1: 6:46.
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1: 6:58.
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1: 7:14.
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1: 7:31.
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2: 7:44.
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1: 8:01.
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é o nome artístico de Paul David Hilson. Ele nasceu no dia 10 de maio em 1960 em Dublin, na Irlanda. Bonovox é o vocalista e principal letrista da banda irlandesa U2, uma das mais famosas do mundo. Recebeu o apelido de Bonovox de um amigo de infância, com base em Bonavox, que significa boa voz em latim. Fundou o grupo U2 em 1976 ao lado de The Edge, Adam Clayton e Larry Miller Jr. Com o U2, Bonovox lançou discos icônicos como The Joshua Tree, de 1987, Artum Baby, de 1991, com sucessos como We For Without You, One e Beautiful Day. Além da música, Bonovox é conhecido também pelo seu ativismo humanitário, atuando em causas sociais, especialmente no combate à pobreza e às doenças na África. Ele continua ativo na música e nas ações filantrópicas, sendo considerado um dos artistas mais influentes do rock no mundo. E a Rádio Camboriú hoje homenageia a estrela do rock mundial, Bonovox, pelo dia do seu aniversário, 66 anos de Bonovox, hoje, dia 10 de maio.

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1: 8:33.
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6: A esposa chegou no marido: nossa, amor, é verdade que o seu sócio lá da empresa, ele morreu? Ele falou: é verdade, meu sócio morreu, mulher. Ele falou: nossa, você podia colocar minha mãe no lugar dele, você não coloca, não? Ele falou: ah, pra mim tudo bem, conversa lá com o pessoal da funerária.